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0: coisa linda! Eu bati palma porque eu achei maravilhoso.
1: Que lindo!
0: Que coisa linda, né?

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0: sei.
1: Você tinha que vir com uma plaquinha de aviso. Mantenha a distância, cuidado com o sorriso. Se essa boca encostar na tua.

0: Está bem?
1: Rapaz,
0: parabéns.
1: Se você acha que você presta pouco, imagina safadão e mioto. Muito obrigado. Muito obrigado, viu?
0: Bom demais estar aqui com você. Parabéns. Deus abençoe esse projeto.

0: muito obrigado.
1: Tchau, violado pra mim, Davi.
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Vamos falar de amor assim, amorzinho lá em cima, assim, Goiânia, vem. Assim, fica bonito, vai.

0: Oscar Gabriel!
1: Chico Vitor Hugo!
2: Que música linda, hein?
0: Felicidade imensa participar com vocês. Obrigado pelo carinho. Obrigado, pelo convite.
1: Prazer demais, dá um abraço.
0: Que música apaixonada, que música linda, rapaz. Moda,

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Para de postar as coisas pra me convencer que você tá bem, viu?

0: Obrigado.
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0: Eita, meu bichinho, tá chegando aí. Mais novo sucesso cearense. Solteirões do forró casando com sucesso. E tá aqui comigo o Zé Cantor, a mercadoria boa do solteirões do forró, que vai cantar essa aqui comigo, que já é sucesso. Vem pra cá cantar o Chico Rola, Zé.
1: Já cheguei, Alexandre.
0: Solteirões e aviões. É.

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1: 0:13.
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1: 0 hora e 23 minutos.

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2: 1 hora e 23 minutos.

0: 1:54.
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0: 2 horas e 12 minutos.
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2: 2 horas e 24 minutos.

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0: Adrian.
1: Viva Las Vegas.
2: Por favor.
0: Ah, pô, que sacanagem, a gente ia tocar uma opção de músicas. A gente ia tocar uma do Elvis. Eu ia até tocar uma do Menudo.
2: O quê?
0: Vocês, não, vocês acham que é piada? É? Aquela ali tá falando, não, não toca. Só que não tá no programa. Segura um pouquinho. Tá, então eu posso tocar a do Menudo, só pra você.
3: Gostaram? Aí, ó, eu tô numa suíte legal, sabe? Tem sala, som, tudo. Uma cama assim, eu acho que é do tamanho desse palco. Tô sozinho, é. Hoje à noite, sabe? Assoviar não vale, tem que ir lá, mostrar serviço lá.
0: Não, não vou cantar do Menudo não, eu fico com vergonha. Pode? Bem, não tá gravando, eu pedi um intervalo, né? Então, joia, é assim, é tão bonito. Só é cafona, entendeu? Mas é bonito. É assim.
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A partir deste momento, passamos a apresentar mais um líder de audiência da Ubaitaba FM. No ar, programa Despertar para a Vida, do Centro Espírita Allan Kardec.

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Senhores ouvintes, bom dia! Sejam todos muito bem-vindos a mais uma edição do programa Despertar para a Vida. Para darmos início à nossa programação, vamos fazer a nossa prece. Vamos silenciar por um instante os ruídos externos e concentrar os nossos pensamentos e as nossas emoções numa conexão com a inteligência suprema do universo, em agradecimento pela dádiva bendita da vida, por mais um dia concedido, para que nós possamos, com muito discernimento, trilharmos o caminho do bem, nos direcionarmos com os melhores pensamentos e as melhores emoções pelos nossos caminhos, que nos proporciona o nosso crescimento espiritual. Agradeçamos ao Mestre Jesus, a Maria, Mãe do Mestre Jesus e Mãe de toda a humanidade, aos nossos guardiões e protetores, que são espíritos superiores que a inteligência suprema do universo coloca próximo de nós para nos direcionarmos, para nos ajudarmos a caminhar. Agradeçamos aos nossos pais, a toda a nossa família, que estejam elas caminhando conosco na condição de encarnados ou desencarnados. Muita paz para todos e uma boa programação. Domingo, 17 de maio de 2026, são 8 horas e 3 minutos. A partir de agora está no ar o programa Despertar para a Vida, sendo apresentado por Erivelton Santos. O programa Despertar para a Vida é a extensão de todas as programações realizadas pelo Centro Espírita Allan Kardec, situado na rua Asclepíades de Almeida, 121, Centro. O Centro Espírita Allan Kardec realiza às segundas-feiras os atendimentos fraternos, às 19h20, e às terças-feiras as conferências abertas ao público. E nesta terça-feira, dia 19, às 20 horas, nós teremos a presença de Andréia Ferreira, da cidade de Jequié. Ela vem abordar o tema O Necessário, Simplicidade que Liberta a Alma. Imperdível esta conferência. Dirigente da noite, Ricardo Cajado. Um abraço fraterno e um bom dia para você aí, o baitabense. Você no centro da cidade, você aí no centro, nas regiões periféricas, você aí do Armandão, do Zitão, você da Ruinha, você do bairro Maria Olímpia, você aí do loteamento Rio das Contas, você da Ruinha de Baixo, um bom dia e muita paz. Você aí de Aurelino Leal, nossos ouvintes de Aurelino Leal, um bom dia e uma boa programação para vocês. Nossos queridos amigos da zona rural, gratidão pelo carinho da audiência. E você, internauta, gratidão pelo carinho da audiência. Bom dia, muita paz e muita luz. Vamos abrir os nossos momentos musicais ouvindo dois rezos. Estas canções têm a finalidade de criar um ambiente de tranquilidade interior para melhor assim aproveitarmos as vibrações que vêm do espaço sideral, vibrações de equilíbrio, de saúde e de bem-estar. Então vamos ouvir estas canções, vamos concentrar na letra da canção e também na melodia, que tem um significado muito importante.

do livro Sublime Libertação, do espírito Bernardo Ferreira de Campos, pelo médium Lindomar Coutinho. Sintonia. Muitos reclamam da vida, afirmam não dar certo não, mas ficam a frequenciar com estações desagradáveis de emoção. Tu já viste alguém que quer ouvir música romântica, serena e sintonizar com a estação de música de agitação? Assim não pode não. Lembra que cada um precisa fazer a sua parte, pois quando cada um faz a sua parte responsavelmente, tudo será feito e o círculo se fecha. Temos o todo. Se quero captar boas imagens, imagens com nitidez, eu procuro conjugar um bom aparelho receptor, uma boa seleção do canal no frequenciador e uma boa emissora com conteúdo que se afine com o meu estado interior. Assim as pessoas, se têm hábitos bons, ideias nobres, atitudes corretas e amor no coração, está resolvido o seu problema de sintonização. Sintonizar é ligar, aceitar, nivelar, que estejamos sempre sintonizados em alta frequência com o verbo amar.

Um abraço fraternal para toda a comunidade de Aurelino Leal. Você aí no bairro Bela Vista. Abraços fraternais, gratidão pelo carinho da audiência. João Ramos e Dona Lourdes. João Ramos ligou para o estúdio dizendo que Dona Lourdes é uma das ouvintes, está sintonizada neste momento na 87.9, ouvindo o programa Despertar para a Vida. Gratidão, Dona Lourdes. Gratidão, João Ramos, pelo carinho da audiência. E lembrando aqui que João Ramos já esteve aqui conosco, nos ajudando na programação. Valeu, meu irmão. Valeu, Dona Lourdes. Um bom dia e muita paz para vocês.

Um abraço fraternal para toda a comunidade da Ruinha de Baixo. Alô, Voilda, Voilda e família. Gratidão pelo carinho da audiência. E para a comunidade do bairro Loteamento, Rio das Contas, nossa querida amiga e ouvinte, Nice. Alô, Nice. Muita paz para você, para sua família. Jeane, paz e luz para sua família, Jeane. Maria Lúcia, para você, Maria Lúcia, e para todos os seus colegas de trabalho aí no seu restaurante. Bairro da Conceição, nossa querida amiga ouvinte e participante da nossa programação, Maria Viana. Bom dia, Maria Viana. Bom dia e muita paz para você.

O necessário, simplicidade que liberta a alma. Este é o tema da conferência desta próxima terça-feira, tema que será abordado por Andréia Ferreira, da cidade de Jequié, imperdível, às 20 horas, no Salão de Conferência do Centro Espírita Allan Kardec. Você é nosso convidado.

Alô, Edna. Bom dia, Edna. Bom dia e muita paz para você. Gratidão pelo carinho da audiência. Edna participando da nossa programação, desejando a toda a comunidade do bairro Bela Vista um bom domingo recheado de muitas coisas boas, paz, equilíbrio, tranquilidade. É isso aí, Edna. Gratidão pelo carinho da alegria. Nenega e família, Cristina e Dilson do Táxi, bom dia e muita paz. Dona Márcia, bom dia, Dona Márcia. Bom dia e muita paz para a senhora e para toda a sua família. Terezinha Gomes, uma das apresentadoras do programa Despertar para a Vida. Bom dia e paz, Terezinha, para você e para toda a sua família. Valdíria Matos, membro da direção da 87.9 FM Ubaitaba. Bom dia, Dona Valdíria. Meu querido amigo Márcio Segurança. Bom dia, Márcio. Gratidão pelo carinho da audiência. Muita paz e muita tranquilidade para você e para toda a sua família.

abraço fraternal para Carlos Alberto Carneiro da Silva, o popular Quila e sua família. Gratidão, Quila, pelo carinho da audiência. Nosso querido amigo Walter Pastor, gratidão pelo carinho da audiência. Walter, bom dia e muita paz para você. Dona Senhora e Senhor Rufino, no Armandão. Dona Zilda, no Zitão. Gratidão pelo carinho da audiência. Bom dia e muita paz.

Não percam, nesta terça-feira, às 20 horas, no Salão de Conferência do Centro Espírita Allan Kardec, a abordagem de Andréia Ferreira, da cidade de Jequié, com o tema O Necessário, Simplicidade que Liberta a Alma. É imperdível este tema, que se dará às 20 horas. Você é nosso convidado. Do Evangelho de Nosso Senhor Jesus Cristo, segundo a concepção do mundo espiritual superior, no 18º capítulo, Muitos os Chamados e Poucos os Escolhidos. 6º tópico: Os que dizem Senhor, Senhor, não entrarão todos no reino dos céus. Aqueles que me dizem Senhor, Senhor, não entrarão todos no reino dos céus. Entrará apenas aquele que faz a vontade de meu Pai que está nos céus. Muitos me dirão neste dia, Senhor, Senhor, não profetizamos em teu nome, não expulsamos os demônios em teu nome e não fizemos vários milagres em teu nome? E então eu lhes direi bem alto, afastai-vos de mim, vós que fazeis obras de iniquidade. Texto descrito no Evangelho de Mateus, capítulo 7, versículo 21 a 23. Todo aquele que ouve as palavras que digo e as pratica será comparado a um homem sábio que construiu sua casa sobre a rocha. E quando a chuva caiu e os rios transbordaram e os ventos sopraram e se abateram sobre essa casa, ela não caiu, porque foi edificada sobre a rocha. Mas todo aquele que ouve as palavras que digo e não as pratica, será semelhante a um homem insensato que construiu sua casa sobre a areia. E quando a chuva caiu, e os rios transbordaram, e os ventos sopraram, e se abateram sobre essa casa, ela desmoronou, e sua ruína foi grande. Mateus 7, versículo 24 a 27. Aquele, pois, que viola um desses mandamentos e que ensina os homens a violá-los, será olhado no reino dos céus como o último. Mas aquele que os cumpre e os ensinar será grande no reino dos céus. Mateus 5, versículo 19. Todo aquele que reconhece a missão de Jesus diz, Senhor, Senhor. Mas de que serve? De que lhe serve chamá-lo de mestre ou senhor, se não seguem os seus preceitos? Será cristão o que o honram com atos exteriores de devoção e ao mesmo tempo o sacrificam ao orgulho, ao egoísmo, à cupidez e a todas as paixões? São seus discípulos aqueles que passam os dias em preces e não são nem melhores, nem mais caridosos, nem mais indulgentes para os seus semelhantes? Não, porque, do mesmo modo que os fariseus, eles têm a prece nos lábios e não no coração. Pela aparência, eles podem se impor aos homens, mas não a Deus. E inutilmente eles dirão a Jesus, Senhor, nós profetizamos, isto é, ensinamos em teu nome, expulsamos os demônios em teu nome, nós bebemos e comemos em tua companhia. Pois eles lhe responderá, eu não sei quem sois, afastai-vos de mim, vós que cometeis iniquidades. Vós que desmentis vossas palavras por vossas ações.
que caluniais vosso próximo, que roubais as viúvas e cometeis adultério. Retirai-vos de mim, vós, cujo coração destila ódio e fel, que derramais o sangue de vossos irmãos em meu nome, que fazeis as lágrimas correrem em vez de secá-las. Para vós haverá pranto e ranger de dentes, porque o reino de Deus é para aquele que são mansos, humildes e caridosos. Não esperei dobrar a justiça do Senhor pela multiplicidade das vossas palavras e das vossas genuflexões. A única entrada que está aberta para que encontreis a graça diante dele é a prática sincera da lei do amor e da caridade. As palavras de Jesus são eternas, porque são a verdade. São não só a salvaguarda da vida celeste, como a garantia da paz, da tranquilidade e da estabilidade nas coisas da vida terrestre. Eis porque todas as instituições humanas, políticas, sociais e religiosas que se apoiarem nessas palavras serão estáveis como a casa construída sob a rocha. Os homens as conservarão, porque nelas encontrarão sua felicidade. Mas aqueles que violam essas palavras serão como a casa construída sob a areia. O vento das revoluções e o rio do progresso as derrubarão. Nós estamos finalizando a nossa atividade agradecido a todos os nossos ouvintes em todas as partes, em todas as localidades, agradecido à equipe do Centro Espírita Allan Kardec, agradecido estamos pela equipe da FM Ubaitaba, pela equipe da FM Rio das Contas, em Aurelino Leal. Agradecidos por aqueles que anonimamente participam da nossa programação, vibrando para o bom andamento, para a continuidade das nossas atividades. Agradecemos em prece ao Pai Supremo, à inteligência do universo, à consciência cósmica, nosso Criador, pela oportunidade concedida e o amparo que envia através dos seus ministros. Agradecemos ao Mestre Jesus, nosso guia, nosso modelo, nosso orientador, nosso condutor. Agradecemos a Maria, mãe do Mestre Jesus e mãe da humanidade, por nos amparar, nos colocar nos seus braços e nos envolver com o seu amor de mãe. Agradecemos aos nossos guardiões e protetores, ao mentor espiritual do programa Despertar para a Vida. Gratidão a todos pela oportunidade, pela conexão, pela alegria, a satisfação, o bem-estar de estarmos conectados com as vibrações supremas do universo, buscando o nosso equilíbrio, a nossa paz interior, a nossa saúde psíquica e espiritual, e assim o nosso equilíbrio físico. Muita paz para todos. E até a próxima semana, se assim o Pai Supremo nos permitir.

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Maravilha! Salve, salve, rapaziada! Toda a galera massa aí, salve a todos! Muito bom dia pra você, bem sintonizado! ZYS, canal 624, Rádio Baitada FM, operando 87,9 MHz, a rádio da comunidade, com você e pra você! Começa agora no seu rádio mais uma edição do melhor programa em seu início de semana. Programa No Balanço da Onda, comigo, Ozeio Viana, na programação do rádio mais baiano do Brasil. Agradecendo a Deus por mais um domingo em sua companhia. Nesse momento, a festa sempre em alto astral, com muita satisfação em sua companhia, tocando o melhor do axé da Bahia. 3230-1559, o número 1 do sucesso, para você ligar, para você mandar seu alô. 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Tá na Ubaitaba, tá sempre bom, tá com a Zayu Viana, tá bom demais. E agora, com energia positiva, boas vibrações, começa no seu rádio, no Balanço da Onda. Sintoniza e vem pra...

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Oi, gente, legal! Programa de domingo com você na rádio mais deliciosa da Bahia. O Baitaba FM 87,9. ZYS, canal 624, com você e pra você. Vem ficar com a gente. De volta com você, meu amigo, minha amiga ouvinte. Te agradeço pelo carinho da sua audiência. Então pode estacionar na melhor frequência do seu rádio e vem curtir comigo, Ozeio Viana, os melhores sucessos. Programa do Balanço da Onda, feito pra você. Abraço pra você em Faisqueira, pra você no Maria Olímpia, pra você no loteamento Rio das Contas, minha amiga Celinha, né? Grande Célia. Abração pra você aí no bairro da Conceição, pra você nas avenidas, no Armandão, no Zitão, pra você na Ruinha, pra você em Aurelino Leal, pra você aqui no Bela Vista, a todos na sintonia. Obrigado a você, ouvinte, bem antenado. Ligue e se liga, aqui é tudo de bom e o sucesso não tem hora pra acabar. Sintoniza, vem pra cá, essa é a melhor programação do seu rádio. Rádio Ubaitaba FM, operando em 87,9. Continua no Balanço da Onda, aqui na melhor programação.

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De volta no Balanço da Onda, convida o vizinho, liga pro amigo e fala que já estamos no ar. E por aqui a audiência é comprovada. E você é o nosso número um. Quer mais sucesso? Fica sintonizado em 87,9. Você tá na Ubaitara FM, a melhor da Bahia. Comigo, Rosaio Viana. Sintoniza e vem pra...

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Oi, gente! Vamos que vamos, pessoal. Muito boa tarde aqui na sua 87,9, no seu rádio, no seu dial. Continua comigo, Osail Viana, que eu ficarei com você no controle da máquina de fazer sucesso até as 15 horas, na melhor programação. Você sintonizado com a gente nas chácaras, nas fazendas, você passando aí nas rodovias. A você que vai trabalhar, obrigado pela companhia. E já vai pegando aí o seu celular e vai mandando aquela mensagem massa. 3230-1559 é o nosso zap, é o número do sucesso. Né? Diretão aí, eu terei o imenso prazer de te atender aqui na número 1 da Bahia, o Baitaba FM, operando 87,9 MHz, é tudo de bom. E aí, como é que está o clima para hoje, tá beleza? Nesse domingão, curtindo a melhor programação. Por aqui, eu te proporcionarei o melhor do rádio para te envolver durante toda a programação. Quer sucesso? Não sai daí! Fica com a gente aqui na boa. Programa No Balanço da Onda. Sintoniza, vem pra cá!

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Maitama, aqui só tem música marvada. De volta no seu rádio do jeito mais desejado, né? Por aqui você acompanha o programa do Balanço da Onda, aqui na Mais Gostosa, aqui na programação de sucesso, aqui na sua ZYS, canal 624, operando 87,9 MHz aqui no seu dial. Essa é o Baitaba FM, a rádio da comunidade, com você e pra você. Gostaria de agradecer você, ouvinte, pelo carinho da sua audiência. Meu amigo Roquinho de Célia aí na, e sua esposa aí na Avenida Walter Passos, tá bom? Alô também pra Sidney e Virginia, sorveteria Deguste. Alô também pra você, minha amiga Albenes e André aí no bairro da Conceição. Alô, Gene do Arrocha. Alô também pra você, nosso presidente, a nossa presidente Dona Valdira aí, também pro nosso vice Márcio Costa. Alô pra você do outro lado, sintonizado aqui na Mais Gostosa. Alô a todos, valeu pelo carinho da audiência. Eu sou Azaio Viana, na comunicação do rádio mais baiano do Brasil. Participa com a gente, o número do sucesso é 3230-1559. Continua no Balanço da Onda e o melhor do Axé Magia aqui na sua sintonia. Vem pra

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Oi, gente, eu sou Azaio Viana, na melhor programação do seu rádio. De volta na frequência certa, todo mundo curtindo, ligados, aqui 87,9 no seu dial. Gostosa de ouvir, seja em casa, no carro, onde estiver, tem que ser Ubaitaba FM. Essa sim é nota mil. Pra quem quer mais sucesso, não saia da sintonia. Programa do Balanço da Onda, comigo Azaio Viana e a melhor qualidade do rádio. Alô, meu amigo Toninho Loyola, alô, Lia, alô, Edileuza, alô pra minha mãe Ilzen, no bairro da Conceição, alô pra minha esposa Daiane, pra meus filhos Vitória, Vitor, alô pra meu amigo Duda, supermercado Leal, alô, Igor, grande Igor, né, grande Maria Viana, alô, meu amigo Fal, alô pra vocês aí na rodovia, alô pra você na audiência do sucesso, muito obrigado, alô, Índio, alô, Fabiola, alô, mãe de Fabiola, alô pra você na sintonia, obrigado pelo carinho da sua audiência, continua no Balanço da Onda e os sucessos não param. É Bahia, é Assé, sintoniza, vem pra cá!

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0: A magia na sua sintonia. Rádio Ubaitaba FM, com você e pra você. Começo te desejando uma ótima tarde na rádio mais baiana do Brasil. Programa Tá Na Hora da Sofrência, o ritmo que marcou. Domingo, em sua companhia, é tudo de bom, na frequência mais desejada. Comigo, Rosail Viana, pra te proporcionar a melhor companhia. Até às 15 horas, do jeito que você mais gosta. Valeu pela sintonia. Valeu pela audiência. ZYS, canal 624, operando em 87,9 MHz. Alôzão pra você do outro lado, a você que reserva parte do seu tempo aí pra nos prestigiar e fazer da Ubaitaba FM a rádio mais ouvida da Bahia, curtindo o que tem de melhor. Alôzão pra você, minha amiga, meu amigo ouvinte. Alô pra você nas chácaras, nas fazendas. Alô pra você no carro. Alô pra você nas rodovias. Alô pra você no aconchego do seu lar. Obrigado a todos pela audiência. Tá no ar. Tá na hora da sofrência. A sofrência começa desse jeitinho, ó. Sintoniza 87,9 e vem pra cá.
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0: foda, hein? É foda, vizinha.
1: Já pensou essa
0: situação? Você se importar com a pessoa, fazer aquela questão.
1: E ela não dá valor, né?
0: Ela não tá nem aí, cara.
1: A situação desse
0: rapaz. Então é melhor terminar, não é? É melhor terminar. Cada um vai pro seu lado.
1: Verdade. A melhor solução.
2: É foda.
1: É foda continuar amando sozinho.
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Olha, olha que coisa boa! Tô de volta comandando o seu Tá Na Hora da Sofrência. O que é isso? Isso é o Baitara FM, a rádio da comunidade, com você e pra você. 87,9, com muito carinho pra você ligado comigo através das zonas sonoras. Muito boa tarde ao nosso presidente José Mário, ao nosso vice Márcio Costa, a toda a família Baitara FM. Muito obrigado a todos pela audiência. Boa tarde, meu amigo Roquinho aí, na Avenida Walter Passos, minha amiga Célia, mãe de Roquinho, também Sorveteria Deguste, Sidney e Virgínia. Por aqui tá no Baitaba, tá legal demais. Simbora comigo, Azaio Viana, sintonizado 87,9, e vem pra cá curtir o que temos de melhor pra você. Programa Tá Na Hora da Sofrência, assim ó, desse jeitinho. Continua com a gente, 87,9.

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Oi, gente! Muito bem, muito bem, muito bem! Ótima tarde aqui na programação de sucesso. Programa Tá Na Hora da Sofrência, com muita magia na sua sintonia. Domingo, início de semana. A todos, saudações pela companhia. O Souza e o Viana, e comando o show até às 15 horas, trazendo muitos sucessos na sua melhor rádio, o Baitada FM, operando em 87,9 MHz aqui no seu dial. A vocês que nos acompanham pelo nosso aplicativo aí, ou pelo site, muito obrigado pela audiência, pela sintonia. Lembrando que você pode participar comigo através do 3230-1559, que é o nosso zap, viu? Manda suas mensagens, liga pra gente, participa à vontade. Esse é o zap da rádio. Então fica comigo, com certeza eu vou estar com você. Continua, tá na hora da sofrência. Aqui na sintonia da sua 87,9.

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Oi, gente, que peninha, hein? Finalizando mais um programa líder de audiência. Vocês curtiram? Tá na hora da sofrência! Agradeço a Deus por mais esse domingo em sua companhia. Agradeço a toda a equipe 87,9. Agradeço a minha família e familiares. E se Deus permitir, eu voltarei! Isso! Gente, tchau! Beijo! Eu tenho

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0: E aí?
1: Qual é?
0: Ué, tu não tava na praia, não?
1: Garota, tu achou mesmo que eu não ia descobrir nessa?
2: Você é louco.
0: Próxima fase?
1: Próxima fase.
3: Terremotos de alta magnitude atingem diversos estados do país.

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0: Essa moda é apaixonada demais, hein?
1: Faz o coração doer, né, mano?
0: Você tá doido?
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0: Obrigado, viu?
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